0: dia.
1: Bom dia.
2: Na Beatriz Linhares?
0: 62. Isso. Por ali. Vai por aqui.
3: Sim. Bom dia. Moço, eu moro aqui na rua, comprei uma TV dessa. Vocês vão entregar agora?
1: Tô no nome da senhora.
3: Ah, deve estar no nome do meu marido, Adalberto Góes.
1: Adalberto Góes.
3: Vocês podem entregar minha TV, depois eles resolvem o problema dela?
1: Só um instante. Tá aqui. Sou Adalberto Góes, é a próxima. É uma TV de 32 polegadas, mais pequena, né?
4: Então tá. A gente tá chegando daqui a pouco lá pra entregar, tá certo?
5: Beleza.
6: Doida da Betânia, me tacou de novo.
7: De novo.

0: E esse aí é mudo?
1: É, não, ele fala. Fala aí, pô.
2: Você fala, senhor.
0: E esse olho cego? Tá certo com segurança, isso?
2: Se brincar, enxerga melhor do que o senhor.
0: Gostei do cabo.